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1: Assim como Deus hizo este cambio extraordinario, Ele quer ser o mesmo em sua vida. Há solução para mim, quizá usted se pergunta. Há solução para meu matrimônio. Há solução para mim, que sou acomplejado, acomplejada. Me sinto feio, feia. Sou tímido, sou tímida. Há solução para mim. Minha esposa se foi da casa, me cambiou por outro. Claro que há solução. Ele, Criador do amor, tem solução para todo. Medicamento para sanar sua mente, sanar seu coração, sanar seu interior. Mili, quando esta pessoa se propõe a dar uma oportunidade para o Criador do amor, quando já coloca sua vida rota em na mão do Criador do amor, que acha o Criador do amor?
2: Construye todo. É igual quando uno está enfermo, que uno necesita de tomar remedio, necesita tomar la pastilla, recibe una inyección o un remedio, un antibiótico más fuerte. Entonces ella accede, ella se pone de fácil acceso, ella lo tiene que hacer aunque no le guste. 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Y ahí sí ella va a probar de una vida feliz.
1: Felicidad es lo que usted quiere. El Creador del amor está dispuesto a darte. Vamos a esta pausa.

0: Toda la semana, em esta programação, estamos sacando conselhos de livro Matrimônio Blindado. E agora, em esta oportunidade, também estamos falando sobre o livro Noviazgo Blindado, aconselhando-te e orientando-te. Estamos falando sobre o coração, se o seu coração está herido, se você se aderrado de levar para o coração e se é equivocado. Diz assim um pedacito do livro: um agravante, as pessoas estão desistindo do amor devido ao coração, preocupando o matrimônio. Por isso, hoje, muitos jovens já não têm o objetivo de casar-se. Pensam que o matrimônio é uma instituição fadida, antiquada, que necessita ser repensada. Sin embargo, a culpa não é de ele. Em el fondo, todo el mundo quer lo que um bom matrimônio oferece. La culpa, de hecho, estar em associar el amor com os sentimentos. Emile, não tem nada que ver uma coisa com a outra. Amor com sentimentos. É importante que esta pessoa aprenda a diferenciar isso. E como aprenda a diferenciar? Só na terapia do amor.
1: É uma, como sempre decimos, a melhor opção que ela tem, a melhor ferramenta que ela pode utilizar, é a melhor, o melhor conselho, a melhor indicação, é a terapia do amor. Então, haga esse esforço, venga, consiga vencer seu cansancio, consiga vencer sus questões, suas dúvidas. Ai, pero que si voy, pero será, ai, que uma terapia, será que me vai servir?
0: E é grátis, não paga nada.
1: Nada. Então, se ela quer aprender essa diferença, que como assim, utilize, si para eu ter uma vida feliz em el amor, eu tenho que enamorar-me, eu tenho que sentir, eu tenho que ilusionar-me. Pero aqui você vai aprender a equilibrar todo isso, que o sentimento, que a razão, todo isso vai entrar em um equilíbrio, coisa que uno não aprende. Uno aprendeu a seguir seu coração, a seguir seus sentimentos, e por ende sufrimos muito em el amor. Pero essa pessoa, se diz, não, hasta aqui, eu decido aprender sobre isso, como equilibrar isso, como poner a razão por encima de los sentimientos del corazón, y ahí sí usted va a probar la receta infalible de una relación, de un matrimonio, de una familia feliz.
0: Y eso es lo que tenemos en nuestro matrimonio, en nuestra familia, queremos que usted también tenga en el suyo. Hasta aquí llegamos con nuestra participación, programa Buscando el Amor. Aguardamos a todos en la terapia del amor. ¿Dónde, Emily?
1: En la Avenida de las Américas, número 305, en el sector Kennedy Norte.
0: A los horarios a las 7 de la mañana, 10 de la mañana, a las 15 horas, especialmente a las 19 horas. Hasta la próxima. Chao, chao.

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1: Luisa hoy es una nueva persona. Ella que creció en un hogar problemático, se aislaba de las personas, era prepotente, triste, no era feliz, no le veía sentido a su vida, así como usted. Assim como usted hoje vive, ela vivia. Não havia sentido na vida de Ed, mas hoje se tornou na persona feliz, com um hogar restaurado. Isto que começou desde adentro hacia fora. E também acontecerá com usted. A senhora Luisa não é um caso aislado. O que passou com Edia ha passado também com miles de pessoas e com usted. Não será diferente, por isso você necessita de ajuda, você necessita superar esse problema em seu interior, esse vazio, essa tristeza, essa angústia. Você quer superar esses problemas, você quer encontrar sentido à vida, porque quando Edia recebeu o Espírito Santo, Edia encontrou sentido para a sua vida, e é isto que acontecerá com você. Você não encontra sentido à sua vida? Comunique-se com nós. Já estamos recebendo nomes de pessoas aqui em nossa central de atenção, incluso você que também já encontrado sentido à sua vida. Este domingo você estará com nós em la grande concentração de fé, família e Espírito Santo. Você também pode enviar-nos uma mensagem e contar seu testemunho, porque estaremos também falando nesta programação de lo que ha sido realizado en su interior.
2: 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Y situaciones como estas o peores puede que usted ahora esté pasando. Por eso, no lo dude, no demore. Comuníquese con nosotros ahora al 099-839-1693, como también al 04-2596-300.
1: Ese domingo será el gran domingo del agua viva, para que seu interior seja transformado. Comece desde adentro, comece com essa paz, com essa força que você não tem, livrando você de esta depressão, angústia, tristeza profunda, e logo você venha a ver também em seu exterior, livre delas enfermidades, delas travas, de los conflitos familiares, del nerviosismo, de la agressividade. Todo começa de adentro hacia afuera. Esta água que será consagrada e neste domingo, e você receberá aqui uma gota de água viva e las palavras del Senhor Jesus em sua botella de água, para que ao beber de esta água, você veja o poder de Deus. E assim acontecerá, assim sucederá em sua vida. O que está prometido se cumprirá. Incluso temos aqui uma promessa: ele que crê em mim, como ha dicho la Escritura, de lo mais profundo de seu ser, brotarão rios de água viva. Você até disse: não, eu creio em Deus, eu creio em Jesus, eu tenho fé, sou uma pessoa de muita fé, mas veja o que aqui disse: ele que crê em mim, como ha dicho la Escritura, quer dizer, não pode ser a minha maneira, não pode ser a minha forma, não pode ser como eu penso. Você está aí pensando: ah, eu creio em Deus, mas Deus está em todos os lugares. Não necessito ir a um templo, não necessito ir a uma igreja, mas também está escrito que não podemos deixar de congregar-nos. Então, se quando eu creio, conforme está escrito, então, de lo mais profundo de seu ser, brotarão rios de água viva. Foi o que sucedeu com Luísa. Desde o interior de Edia, saiu vida e reflejou em todas as demais áreas de sua vida. E é isso que também acontecerá com você. É você dar seu passo, dando seu passo de fé. O que está escrito se cumprirá em sua vida.

0: Assim acontecerá também com os TED que hará uso de sua fé através de água viva. Aqui na nossa sede nacional, é o lugar onde os TED este domingo vai acercar-se. Nossa sede nacional tem as portas abertas para receber a usted. Não importa qual é sua religião, não importa quanto tempo você sofre, não importa quais são os tormentos que você carga em sua vida. Essa água viva será o poder do Deus vivo adentro sujo. É aqui adentro onde milhares de pessoas se han reunido, pessoas de diferentes setores, cidades, províncias, pessoas com diferentes problemas, pessoas que têm religião e que não têm, pelo que decidiram vir a buscar ajuda, encontraram ajuda. Milhares de pessoas que han dado aqui seu testemunho, han contado seu caso verídico, han sido livres das enfermidades, problemas familiares, problemas econômicos, pessoas que han restaurado suas vidas fazendo uso de sua fé. Você quer as palavras de Jesus em sua botella com água. Eu quero. Eu quero ter as palavras de Jesus em minha botella. Eu quero esta água viva adentro mim. Eu necessito que de meu interior brote rios de água viva. Comunique-se com nós outros agora. Se você ainda não tem as palavras de Jesus em sua botella, envie-nos um mensagem agora para que vengamos reservá-la súdia. E se você já o tem, pode escrever-nos também. Diga, eu estarei esse domingo, eu estarei participando da grande concentração de fé, família, Espírito Santo, e tendrei também minhas palavras de Jesus em minha botella de água. Pode comunicar-se, porque nossa central está para receber seu chamado e para ajudar a você.
1: E assim como as portas do templo estarão abertas para você, nossas linhas telefônicas já lo estão agora. E assim como eles se han comunicado, você lo pode fazer. Doña Cecília nos pide oração por causa de los problemas de salud, já que sufre com muitos dolores en el cuerpo e de estômago. El señor Sabando dice que carga un familiar en coma. Tenemos a don Flaviano que nos pide oración porque sufre con mucha hipertensión. Y problemas como estos o peores, usted carga. Por eso, comuníquese ahora al 099-839-1693, como también al 04-2596-300.
0: Usted puede estar seguro que usted superará o problema que você está vivendo. Incluso eu tenho aqui um mensagem também de WhatsApp. Olá, por favor, pido oração por minha família. Estamos passando por uma situação muito difícil com minha filha adolescente e com meu esposo. Estamos sem trabalho. Ore por nós, por favor. Graças. Estaremos orando por você. Pero você, juntamente com seu esposo, com sua filha, prepare sua botella de água. Este domingo traiga em família sua botella com água para receber a gota de água viva. E vocês juntos beberão de esta água e vocês verão o poder de Deus manifestando-se em suas vidas.
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4: Los exterminadores de riquezas. El cortador. La legión del cortador permanece activa las 24 horas del día en la vida de una persona, cortando oportunidades laborales de tal manera que, aunque llegue a realizar entrevistas para un nuevo empleo, siempre termina siendo elegida otra persona para ocupar el puesto. 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
5: 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Hoje me gostaria de dirigir uma invitação muito especial para você, padre, madre, abuela, abuelo, para você que tem familiares, seres queridos, hijos, que uno pode dizer assim: não há esperança para este. Eu quero compartilhar com vocês agora o testemunho de uma senhora, a senhora Glória e seu filho Eduardo. Ponga atenção aí, por favor. El hijo estava en el mundo de los vicios durante 8 anos. Mira, caso perdido, não havia esperança para ele. Eduardo chegou ao ponto de comer de la basura, estava vivendo em la calle. Edia não tinha esperanças com seu hijo. Este é seu caso. É o problema que você está passando. Ponga atenção, por favor, já regresso.
6: 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Quando eu descobri a meu filho que estava em el mundo de los vicios, el mundo para mim como que se terminou. Porque dándole la mejor educação, cuidándolos. Então, quando eu descobri isso, para mim, minha vida era como que se había terminado. 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Yo le dije a mi hijo, vamos allá, es mi última esperanza, porque ya había hecho todo y era mi última esperanza, ya no había más que hacer. Entonces llegamos al tratamiento de aquí, Aprendí a obedecer lo que el pastor nos enseñaba. También hice sacrificios por él.
5: Hoy, ¿cómo él está?
6: Transformado. Transformado, un hijo diferente, un hijo lleno del Espíritu Santo, con un nuevo hogar. Y ahora es diferente.
5: Mira, era todo que ella pidió a Dios.
7: La señora Gloria, ella tuvo la decisión de venir para que pudiéramos ayudarla. Y mira el resultado. Si logramos ayudarla, podremos también ayudarte. Yo quiero hacer ahora con usted el desafío del ángel, para que usted pueda venir con

0: compasión del Señor estaba sobre él. Y lo sacaron y lo pusieron fuera de la ciudad. ¿Usted quiere venir? ¿Usted acepta el desafío de venir? Estende la mano derecha. Mi Dios y mi Padre, en nombre del Señor Jesús, envía su ángel ahora para agarrarse de la mano de esta persona y traerla este domingo. Nada y nadie va a detenerla. Amén. Graças a Deus. Então, se já está hecho o desafio, el ángel já agarrou de sua mano, e esse domingo, às 9h30, acá no Templo de los Milagros, eu te espero. Avenida de las Américas, 305, norte de Guayaquil. Você vê aí as imagens. Pero você pode também ir a uma Universal cerca de você. Nós outros te esperamos.
1: El desafio está hecho, ahora es usted de hacer su parte para que haya vida en su interior. 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Buenas noches.
2: Muy buenas noches, pastor Júnior y todos los que nos acompañan a través de esta programación. Y así es, esta persona que usa la fe e nos dias domingo, já está sendo este propósito, já vai alcançar resultados igual que a madre que agora dá o testemunho. Estes resultados são resultados da fé. Da fé de aquela pessoa que crê e já busca as palavras de Jesus. De seu interior brotarão rios de água viva. E aqui na cidade de Ricaurte não será diferente. A las 7 de la mañana, a las 9:30 de la mañana, horario principal, y 3 de la tarde, como también a las 5 de la tarde. Calle Antonio Guerra, pocos metros aquí del Parque Central de la ciudad de Ricaurte. Ella también puede participar de esta reunión toda especial.
1: Estamos seguros que todos que se acerquen recibirán también esa vida. E fluirá de seu interior vida para todas as áreas de sua vida. Muitas graças por sua participação e estamos seguros. O passo de fé que você necessita dar é sua parte. E chegando aqui ou acercando-se a uma universal esparcida por todo o território nacional, você verá o poder de Deus manifestando-se em sua vida. E eu quero ler para você de agora um relato que nos ha enviado pela senhora Angélica. Durante muito tempo, escutei falar mal da Igreja Universal. E isto generou em mim muito ódio. Me enojava porque decía que se aproveitavam das pessoas mais vulneráveis. Eu sentia tanto desprezo hacia a Igreja. Hasta que um dia minha mamá empezó a ir e eu empecé a ver vários cambios em média. E isso me trajo curiosidade, hasta que empecé a ir e todo cambiou em mim e em mim ao redor. Veja que em média havia um ódio por lo que as pessoas diziam, se nunca Edia haver participado da reunião. Pensava que a igreja se aproveitava delas pessoas. Mientras Edia estava mal. Pero la mamá que já havia provado o poder de Deus, la llevó. E ela já pudo comprovar com seus próprios olhos o cambio em la vida de Edia. Não seguir por lo que outros dizem. Venga a ser la prueba. Venga e veja com seus próprios olhos. Você tem dúvidas? Venga. Venga a ver. Venha sacar suas próprias conclusões. As portas da Universal estão abertas. Você não necessita pagar nada. A entrada é gratuita. Você pode estar seguro. O único que você vai atrair é sua fé. Venha com fé, porque aqui você verá o poder de Deus obrando em sua vida. E mientras não chega o domingo, manhã na viernes estaremos em um ritual sagrado para sua liberação espiritual. Você disse, eu não tenho dúvida, será que tudo isso que dizem nesta programação é verdade. Ponga muita atenção ao que ora.

como usted pudo observar en este caso verídico, essa pessoa só foi livre quando ela buscou quem verdadeiramente pode dar-lhe liberdade. En la palavra de nosso Deus diz: se el Hijo os libertare, verdadeiramente sereis livre. O que isso quer dizer? Quer dizer que se você busca um brujo, um curandeiro, um xamã, essas pessoas até têm, em muitas ocasiões, boas intenções de ajudar, mas não podem, porque a verdadeira liberação vem de Deus. A verdadeira liberação vem do Altíssimo. Só Ele pode arrancar o mal desde a raiz, porque Ele é o conhecedor de todas as coisas. Então, não perda mais tempo, não invierta mais esforço em algo que não está dando resultado. Já hablaré para você o que dará resultado em sua vida. Escute esta canção.

Você quer poner um fim a todo isto? De verdade? Então já se proponga em seu coração de este dia viernes. Você vai estar conosco. Traga um pão, onde vamos estar consagrando, bendecendo a Deus e determinando sua vitória, seu milagro, sua liberação. Aqui em Milagro, estamos ubicados em La Calle, 9 de outubro e Garcia Moreno. Os TQs de Guayaquil, temos nossa sede nacional em La Avenida de las Américas, número 305, ao norte de Guayaquil. Nós te esperamos.

Usted puede traer una botella con agua este domingo y participar con nosotros de este tratamiento. El tratamiento es totalmente gratis. Estaremos colocando una gota de agua viva adentro de su botella con agua. E tenha a certeza que quando você beba desta água, o poder de Deus ele vai tocar em sua vida. Este domingo, você pode participar às 7 da manhã, 3 da tarde, 5 da tarde, e às 9:30 da manhã, a concentração de fé, poder e milagros. Eu estarei aqui no Templo de la Universal, ubicado no setor del Guasmo Oeste, Avenida Perimetral e Pio Jaramillo, diagonal ao subcentro Ruminhau, onde o milagro espera por você. Eu les dejo com uma canção de fé. Fuerte abraço. Hasta mañana.

Silvia vivia atormentada por medos, crises de pânico, dolores e inseguridades. Tinha pensamentos suicidas, via vultos e escutava vozes. Como se isso fora pouco, as constantes discussões entre seus padres la afetavam profundamente e terminava desquitando seus problemas com as pessoas que la rodeavam. Peleava em las calles, incluso chegou a unir-se a um grupo punk. Sofria constantes dolores en el cuerpo, el pânico, el nerviosismo, la agressividade e el llanto compulsivo também formavam parte de minha vida. Además del aislamento, la soledad, la tristeza e la angustia, convivia com o desejo de desaparecer. Recuerdo que cheguei à Igreja Universal em um estado crítico, relata. Ao participar em reuniões, Silvia foi liberada das perturbações que sofria. Também recebeu a cura de enfermidades como o reumatismo em sangue e a gastritis. Ademais, viu a sua família transformar-se e sua vida sentimental ser bendecida. Ed afirma: el maior milagro foi receber o Espírito Santo, porque a transformação interior foi completa. O vazio que havia em minha alma foi llenado, e hoje tenho paz, amor e perdão, próprio de uma vida com Deus. Conclude. A senhora Silvia pensou que jamais poderia ser feliz. Sin embargo, Edia pudo colocar um ponto final à sua situação tão dramática, crítica e adversa, e hoje desfruta de uma real e verdadeira felicidade. Lo mesmo pode acontecer com você hoje, viernes. Dê esse passo de fé e venha a participar com nós outros e dar início a uma nova história. Há um tempo para você comunicar-se com nós outros ao 099-839-1693. Mande-nos uma nota de voz, uma mensagem de texto ou chame-nos ao número que é mencionado. Aliste um recipiente, um bacito na boteja com água, coloque-lo cerca de seu aparato radial eletrônico. Faltando 10 minutos para as 6 da manhã, vamos unir-nos por meio da plegária do trabalhador. Pero antes, vamos a compartilhar com toda a audiência a promessa do dia. Vamos agora com uma hermosa canção.

Sendo as 5 da manhã com 47 minutos, chegou o momento da promessa do dia. Atenção, audiência, todos os radioescuchas, os ouvintes, disse assim a promessa do dia de hoje. A um que caigam 1000 a tu lado e 10000 a tu diestra, a ti não se acercará. Repito, a um que caigam 1000 a tu lado e 10000 a tu diestra, a ti não se acercará. Salmos capítulo 91, versículo 7. É dizer que quando tomamos possessão desta promessa para nossas vidas, pode passar de tudo. Vai passar a nossa direita, vai passar a nossa esquerda, pero a nós outros não chegará, como está prometido. Haga dessa promessa el pan suyo en este dia. Haga dessa promessa el pan suyo de cada dia. Chegou o momento da plegaria del trabalhador. Prepare aí seu vaso, sua botella, seu recipiente com água. Coloque-o aí cerca de seu aparato radial ou eletrônico. Vamos unir-nos por meio desta plegária.